0: Ahí dejamos a Elvis Crespo y seguimos poniéndole más música a tu tarde. En este viernes 10 de julio tenemos por aquí a Manuel desde Astrada. Hola, Manuel.
1: Hola, Susana, ¿cómo estamos?
0: Por aquí muy bien, ¿qué tal vaya tarde por ahí?
1: No, de maravilla, de maravilla.
0: Bueno, con buen tiempo, ¿no?
1: Hombre, exactamente, está muy bueno. Por aquí está bien, ahora, por ahí antes mismo de Diego Carlos, es muy calor, ¿eh?
0: Sí.
1: Mejor que aquí le demos de medo, ¿eh?
0: Ay, es verdad, ya viñeche.
1: Sí, vino Max.
0: ¿Y qué tal?
1: De maravilla, Susana, de maravilla.
0: Sí, pasaste calor, ala.
1: Yo ya estoy ahí trabajando.
0: Ah, ya conoces en toda esa zona.
1: Conocía algo. Por aquí, mismo dinero cual.
0: Cambió moito.
1: Cambió bastante.
0: Bueno. ¿Y qué tal? ¿Qué fue lo que más te gustó? Pasáchelo bien, Ali, ¿qué fixeches?
1: Ali pasamos de maravilla. Ali no paramos un momento.
0: No, fuiste de excursión.
1: Pomado, y madinha do carro.
0: Chegaste cansado.
1: Cansado, com calor, é? Com calor.
0: Sí, aquí também fixo moita, aqui também fixo moita, é?
1: Sim. Eu tentei chamar várias vezes, mas não fui capaz de entrar.
0: Dende alá, vaya, que pena. É verdade, não me acordava que tivesse aniversário de boda para Mallorca, que bem.
1: Sim.
0: Que gozada.
1: Oito dias aí.
0: Ai, que bem, veñen, é? Que bem, veñen. Ai, que maravilha. Não me estranha que não estés de maravilha, hoje ainda é melhor, acabas de vir de viagem, assim calquera, é, Manuel?
1: Ela, para 23, já falou anos outra vez, pá.
0: Tudo festa. Hay que aproveitar, bem sabes, que também se está mal quando está no hospital e quando não é salud. Assim que hay que aproveitar o bom, claro que sim.
1: Sí, está desatado lá que não faz falta.
0: Por isso, hay que aproveitar. Os hoteles de verdade, não é isso. Claro que sim.
1: Para 23, hein? Na família, fazer uma festa aí, de comer e fora.
0: Que bem, o aniversário com a família, a viagem, agora cumple, que maravilha.
1: Também pagaram o viagem.
0: Que bem, que foi um regalo muito chulo, homem.
1: Foi os três filhos,
0: né? Entre os filhos, mira que bem.
1: Os três, as minhas de acordo, eu não queria, eles não, te vais e não mais.
0: Que bonito detalhe, que bonito. Bom.